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O avançar na terra parecida. 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

0: área, isso aí na Magazine, que é uma questão de uma certa rima.
1: O que me mostrar, espera que quando lá para fora, que não vai mais tempo lá perto, eu já tinha chamado uma tal Albarunica. Com essa forma que acabei na dor, ela já tem.
0: Não, só com a nossa, ela está ali, você lembra, né?
1: Me tem lembra, será?
0: E já se me abafo, melhor. Se não tem que falar algumas coisas para dentro do coração, quando ela está lá em mim, já. Só com a mão da sete, vai ter uma hora de espaçar nem para ficar na língua. E que há um ar só para o mundo de forma essa forma, né? Não está na cara de qualquer língua.
1: Claro,
0: não se apoia da sete, a carna. Só com a mão uma língua da sete. 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

0: sabe que coisa é isso aí?
1: Está vendo, doutor?
0: Está vendo?
1: Está vendo que está vendo? O que vai ter o pessoal? Você vai ver,

0: estava assim, que às vezes eu chamo de peixe, ou não, que disse que peixe não disse que era isso. Não é que ele apareceu a noite e voltava a um centímetro de uma alça para a terra.
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aqui para limpar a sua cama. A máfia da Greek Saxon que pode ser propósito, a maneira de estar errando os tabunaus. Por aqui, a nação se vê que vai ser só mais um planetário.